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E pra abrir essa viagem no tempo, uma música que marcou os anos 90 e virou um dos grandes clássicos do The Verve.

0: voltar nessa viagem pelos grandes flashbacks. 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

0: Cobag que tá valendo no baú de hoje. 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O baú segue por aqui e agora tem Nexus.
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0: Britney Spears, Baby One More Time, fechando aqui mais uma edição do Baú da Mix. Valeu todo mundo que participou, vamos liberar o Kit Mix e quem tá levando copo Eco Bag agora da Mix é a Débora Livieiro, final do fone 6670. Oi Débora, parabéns, aguarde que a equipe da Mix vai entrar em contato com você, tá? Acabou aqui, ó.
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0: Mix 11.7, tá no ar o Mix Acústico. A partir de agora, vamos dar aquela desacelerada. Tá no ar o Mix Acústico. Vamos começar aqui com o Swedish House Mafia.
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1: Mix 11:25, fechando o Mix Acústico. Rihanna, Love the Way You Lie. Acabou, amanhã cedinho tem mais aqui na Mix.
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Mix agora 6h25, o som da Pit me adora. Bom dia, excelente manhã pra você. Eu sei que você pode estar pensando, podia ser sexta, mas ainda é quinta. Mesmo com essa semana mais curta por causa do feriado que rolou na segunda, não dá essa vontade de pular a quinta-feira e ir direto pra sexta. Mas já que tem a quinta ainda no caminho, que seja com música. Afinal, a essa hora da manhã, cedo desse jeito, tem que ter.

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1: Fala, Rádio Mix, feliz dia pra nós, Pedro Henrique aqui de São Paulo. E aí, muito cedo pra pedir um Red Hot Chili Peppers? Road Tripping, tamo junto, valeu!
0: Demais, nem tarde demais pra pedir uma música boa aqui na Mix. Obrigado, Pedro.
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0: Mix agora 8h14, som do Di Ferreiro, Deixa Sonhar.
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0: E aqui no Pede no Zap a gente deixa tocar o seu som. É só você pedir, grava o seu áudio com o seu nome, a cidade que você mora e o som que você quer. Muita gente aqui, a Thaís Mineira, ela tá participando e ouvindo dos Estados Unidos, hein? A Rádio Mix Internacional. Você pode ouvir pela internet, radiomixfm.com.br. Você pode instalar o aplicativo.

0: você. Manda o seu áudio e participe. 11 9 8340 8000. Abrindo mais uma notificação aqui, ó.
1: Bom dia, aqui é Magali, de Porto Alegre. Num dia lindo e ensolarado, graças a Deus. Eu queria ouvir Thunder, Imagine Dragons. Beijos.
0: Obrigado, viu, Magali, né, de Porto Alegre. Um salve para o estado do Rio Grande do Sul, todo mundo.

0: Bom dia, galera da Mix. Sou Joelson Vieira, de Castelo do Piauí. Tocando Nirvana. Nirvana, bom demais. Um abraço pra toda a galera do Piauí.
1: Valeu, um salve pro Piauí, Joelson. Vamos de Nirvana, então? Com certeza, baita clássico.
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0: agora 8h26, Nirvana, Come As You Are.
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0: Siga mandando o seu áudio aqui com o seu som e já já o pede no zap tá de volta, viu? Mas agora tem novidade.
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0: O assunto é a série Scooby-Doo, a origem da Netflix, tá? As gravações terminaram e a produção postou uma foto da equipe e no texto do post disseram que o elenco conseguiu dar a sua própria personalidade sem perder a essência desses personagens tão famosos. Eu tenho certeza que você em algum momento da sua vida assistiu os desenhos animados do Scooby-Doo. Bom, essa série vai mostrar a origem da equipe de investigadores, a Mistério S.A. e na trama, o Salsicha e a Daphne vão investigar um assassinato sobrenatural durante um acampamento de verão. E pela primeira vez, o Scooby-Doo será interpretado por um cachorro de verdade. A série Scooby-Doo, a origem, tem previsão de estreia para o ano que vem na Netflix e terá 8 episódios. Para mais notícias do mundo do entretenimento, acesse o nosso site admixfm.com.br.
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0: tá? Diz o seu nome, a cidade onde você mora e o som que você quer aqui no 11983408000.
1: Alô, alô, galera da Mix. Meu nome é Tatiane e eu falo aqui de Belo Horizonte. E eu quero muito ouvir Avril Lavigne Complicated. Valeu. Bad, bad, no zap.

0: dia, Rádio Mix. Eu sou o José Ramos, estou na cidade de Paulista, em Pernambuco, e gostaria muito de ouvir a música Ordinaire. Feliz dia.
1: Direto de Paulista, Pernambuco, cidade representada aqui pelo José. Vamos lá, que essa música é linda demais.

0: agora 11 para as 9. Busque a Dolls, Stico e Fio.
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0: Quase acabando o programa, mas vamos encaixar mais uma aqui e mandar salve para mais pessoas que estão mandando mensagens aqui no WhatsApp.

0: Oi, Mix, bom dia. Aqui é Renato de Cosmos, Rio de Janeiro. Eu queria ouvir Aires do Gogo Dolls. Bom dia aí pra vocês.
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0: Mix agora 5 para as 9, Google Dolls Iris.
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0: A última de hoje, mas o pede no zap acaba só por enquanto. Obrigado você que participou e ouviu, tá bom?
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0: Mix agora 9:27 de Arulho com a Shanti, Always On Time.
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0: e lançado de forma exclusiva no iTunes. Apesar disso, a Ariana anunciou que vai se afastar dos holofotes e dar uma pausa na carreira, sem data prevista para voltar aos palcos. Para mais notícias do mundo do entretenimento, acesse o nosso site, hein? admixfm.com.br.
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0: 4, Rolô Raimundos, a mais pedida. Já já a gente retorna com muito mais. Segura na
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1: agora 3 e 4, tá no ar mais uma edição aqui do Super Mix, você sabe, né? Aqueles 40 minutos de música sem nenhum intervalo, tem um prêmio no último dia do mês, é a caixa de som da Aiva, você quer? Então manda lá o seu nome completo no WhatsApp Mix 11 983 40 8000.

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0: Mix 1 para as 4, agora esse é o Skank, simplesmente, ó, simplesmente a gente vai para um rápido intervalo, é rapidão, hein? Já já, três músicas que marcaram a história da Mix. Você quer ouvir? Então segura aí, já já a gente volta.
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0: só as mais legais durante todo esse dia, segura.
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0: 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Mix agora 5:02. Está no ar mais uma edição aqui do Top Mix.

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Mix agora 5 e 7. Vamos dar uma pausa nas mais pedidas de hoje pra voltar ao ano de 2007. Recordar o som da Avril Lavigne com When You're Gone. 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
1: Mix agora 5:15, música número 1 de hoje no Top Mix. BTS com Swim.
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1: A Netflix anunciou que terminará as gravações da série Scooby-Doo. A produção em live action promete acompanhar as aventuras do grupo de amigos detetives aí e, claro, do cachorro Scooby-Doo. Na trama, Salsicha e Daphne vão solucionar um mistério envolvendo um filhote de cachorro perdido que pode ter testemunhado um assassinato. Ao lado de Fred e Velma, todos vão se unir para resolver o caso. A série Scooby-Doo, A Origem, deve estrear na plataforma Netflix no ano que vem.
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1: Mix agora 5 para as 6. Hello, Justin Bieber com Love Yourself. Já já para todo o Brasil, em todas as plataformas, você confere mais uma edição. Edição de quinta-feira do Mix Tudo. Segura aí, já já Mix Tudo para todo o Brasil. 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

0: do meu cabelo novo.
1: Eu amei. Eu amei. Ficou bem moderno.
2: Não, então, mas ficou moderno, meio resgatando algo do passado ou não?
1: Ficou sério? Super, ficou vintage.
2: Vintage,
3: inclusive,
2: pra não falar velho.
3: A sua, é que assim, mulher não
2: eu
3: tem...
2: Eu vou colocar o fone de novo.
3: Pode pôr. É que mulher não tem costeleta, né?
2: Eu tenho.
3: Não, então, mas é isso que eu ia falar.
2: Mandei fazer.
3: Você mandou... então. A gente tem a costeleta que vem da barba. Você fez e puxou do cabelo. Ficou bonitinho. Deixa eu ver a sua costeleta.
2: Deixa eu te mostrar minha costeleta.
3: Mano, tá muito alinhada, cara. Foi na navalha que você cortou?
2: Foi na tesoura. O cara só corta na tesoura. Agora, sabe uma coisa que eu tô... Que eu fiquei assim, impressionada. Eu fiz aquela brincadeira dos anos 80, assim como todo mundo da trend. E na brincadeira ali, me vestindo, né, com o look dos anos 80, eu percebi que o meu cabelo ele ficou mais cheio, sabe? Mais armado, que a galera dos anos 80 usava, né? Um cabelo assim, mais preenchido, cacheado. Quem tem o cabelo fino, assim como eu, com aquela pomada pra dar volume. Aí eu falei, mano, meu cabelo não tem volume. Aí eu fui atrás de um cabeleireiro e falei, mano, pelo amor de Deus, faz esse cabelo desgrudar da cabeça. E aí ficou uma coisa meio do jeito que eu queria, meio anos 80, mas ao mesmo tempo atual, 2026, porque você sabe, né, Caco, que moda ela vai e volta, tipo um bumerangue. Tipo, você, o que você tá fazendo com isso? Você tá com um estilo diferente hoje, Caco.
3: Cara, eu posso ser sincero, Caco?
2: Por favor.
3: Essa blusa aqui deve ter 20 anos. Estamos falando de 2006.
2: Mas não caiu da moda, não.
3: Não,
2: caiu.
3: Mas é que assim, eu vou falar mais uma verdade aqui. Você tá pronta? Tá preparada?
2: Eu tô preparada.
3: Isso aqui é minha blusa pijama. Então eu estou de pijama. Se você quer ver o meu pijama, cola na live. Mas tá legal, tá? Tô ornando, não tá?
2: Tá bonito, tá
3: minha
2: bonito.
3: Calça... Como é que chama esse verde?
2: É um verde, não posso falar.
3: Esse é um verde militar.
2: Esse é
3: um
2: verde militar.
3: É verde oliva.
2: Tá na paleta. Parece um bege marrom, mas que cai no verde, depende, né?
3: Mas tem uma coisa que é muito louca, cara. Eu fiz 40 anos, mas eu continuo me vestindo como se eu tivesse 20. Sei lá. Não mudou nada em mim. Então, tem várias roupas que eu não consigo desapegar. Falar, isso é apego emocional. Falar, não é apego emocional, é apego estratégico.
2: Exatamente.
3: Porque volta. Não se disfarça, vou avisar o Brasil inteiro aí, tá? Você que tá ouvindo a gente aqui, em mais 47 afiliadas, se você tem uma camisa de flanela, ou tem várias camisas de flanela, se você tem jaqueta jeans, calça jeans, cintura alta, cintura baixa, pouca, enfim, skinny, larga, não mande embora. Porque isso uma hora vai voltar.
2: Não.
3: E tá voltando.
2: Você viu que voltou várias... Não, voltaram várias coisas. Por exemplo, calça de cintura bem baixa, tipo Britney Spears. Lembra da Britney, que ela usava uma calça bem baixinha, assim?
3: Tem que tomar cuidado com essas calças baixinhas, que senão
2: tem que
3: você
2: tomar
3: vai
2: cuidado.
3: Mostrar o gramado,
2: mas
3: né?
2: Pra usar essa calça, a calça baixa, gente, você sabe que você compra... Tem um combo. Você tem que comprar a calça baixa junto com o Manjaro. Porque pra você usar essa calça, minha filha, você tem que estar, tipo, muito magra.
3: E também aquele saltão. Na verdade, era um tamanco branco. Você lembra aquele tamanco branco?
2: Tamanco, eu lembro do tamanco.
3: Então, aquele negócio que parecia um, sei lá, velho, com uma ponta de borracha, com um tamanco enorme, com cintura baixa. Enfim,
2: meia arrastão
3: também, né, cara?
2: Já voltou. Sabe aquela calça, gente, com a boca larga? Mano, eu tenho uma foto do meu pai muito antiga, que o meu pai tava com uma camisa xadrez aberta assim no peito. A calça, né? A camisa por dentro da calça e aquela calça com a boca bem larga, assim, cara. Os homens também usavam. Aí depois foi moda na minha época. Todo mundo chamava isso de boca de sino. Aí de repente ela voltou como flare. Ou seja, muda o nome, mas o produto, Caco, é mais ou menos a mesma coisa, entendeu?
3: Mas ó, eu tô imaginando seu pai, seu Souza, com essa calça.
2: Seu Souza, cara, foi
3: porque,
2: da hora.
3: Assim, ela era boca de sino embaixo, mas em cima. Era
2: apertadíssima.
3: Era tipo embalada a vácuo.
2: Exatamente.
3: Não posso falar o horário, não que fala é, horário. Não pode.
2: Mas assim, eu entendi o que você quis dizer. É embalada a vácuo.
3: Mostra o...
2: Todo mundo podia usar essa calça.
3: Nem todo mundo. Vai que, né?
2: Mano,
3: sei
2: mas
3: lá.
2: Parando pra pensar, a Yas colocou várias modas aqui, né, na nossa pauta. Inclusive modas que vão e vêm, vão e vêm. Mas, Caco, vamos lá, você tem 40 anos. Vamos voltar no tempo,
3: você
2: com 20 anos.
3: Você quer me lembrar disso toda hora?
2: Volta aí pra 20 anos, vai.
3: Tá bom, vai, voltei.
2: Vai, uma moda que há 20 anos você não usa mais.
3: Eu não uso mais?
2: Por exemplo, lembra de você, um garoto de 20 anos. O que, que você usava lá que você não usa hoje ou que você usaria hoje?
3: Cara, bandana.
2: Cadê a bandana? Bandana,
3: eu usava
2: trouxe.
3: Bandana.
2: Bandana é muito da hora, tá
3: e, cara,
2: vendo?
3: E aí,
2: pra mim é temporal,
3: eu acabei
2: cara.
3: De dar uma de Caco aqui pra você não se desfazer do seu jeans, da sua camisa de flanela. Sabe o que eu fiz com as minhas bandanas? Doei todas. Aliás, algumas ficaram com o nosso cãozinho, o táxi, que ele ficou muito estiloso de bandana.
2: Bandana é demais, cara.
3: Demais, mas assim, me arrependi. Arrependi. Quero comprar outras? Quero, porque uma hora vai voltar.
2: Vai voltar. Sabe uma coisa que eu usei muito há 20 anos atrás e que eu não usaria de jeito nenhum?
3: Sei não.
2: Aquela calça na canela, gente. Pelo amor de Deus.
3: Ah, calça Capri.
2: Ah, mano.
3: Não, isso é cafô, isso não, é pula brejo.
2: E você não sabe.
3: A galera fala calça Capri, fala, isso é calça pula brejo, cara.
2: E tá em alta. Tá voltando. Não vou usar, não vou aderir à moda antiga atual. Você que tá ouvindo esse programa agora, aproveitando que hoje é quinta-feira, dia de TBT, só se fala em anos 80, e é claro que a gente também quer falar sobre isso, principalmente porque a galera ama nostalgia. Fala aí, vamos voltar no tempo agora? Alguma moda, pega aí uma peça de roupa, um acessório, um tipo de sapato que você usou muito, muito, muito, muito há um tempo atrás, né? Há uns 20 anos atrás, 10 anos, e fala pra gente, usaria? Não usaria de jeito nenhum? Esse é o nosso assunto de hoje, vamos recordar a moda e, claro, reviver algumas delas que sumiram e outras que estão voltando. Manda no @mixtudonamix o seu áudio. Fala aí, era uma calça? Era uma blusa? Era um acessório? Era um boné? Era um tênis? Lembra do Quixute? Quem nunca usou Quixute aí é porque nasceu igual a Yas, né? Nos anos 2000. Conta pra gente, então. A gente quer histórias. Pode mandar no meu também, no giza.on. E vem ver meu cabelo, cara. Eu cortei lá anos 80.
3: É, e a galera tá chegando aqui, então vamos dar um salve pra rapaziada que colou na grade com a gente aqui na live?
2: Deixa eu ver quem tá aqui na live.
3: Olá.
2: Gente, tá tão engraçado, mano. O pessoal chegando. Quem tá aqui pela primeira vez também, manda aquele salve, levanta a mãozinha que eu vou mandar beijo pra você.
3: Ó, a Vicky Borim já colocou a gente, Gilberto Almeida, Laura Castellano, Gabi Farias também tá com a gente. Tá travando o meu tablet? Tá travando, mas tudo bem, a gente chega lá. Aqui, a Mariana Novaes, novamente aqui, tava sumindo, inclusive o Veraldo tá esperando por ela. A Mari também já tá com a gente, Scarlett Lux, Thiago Santos, meu Deus, é muita gente, Helene Ginosa, tamo junto.
2: Mano,
3: galera,
2: vai ser da hora esse programa hoje.
3: Lembrando, hein, entrou pela primeira vez pro nosso canal, que é o nosso novo canal, afinal de contas o Mix Tudo cresceu tanto que a gente teve que fazer um puxadinho, fazer um canal nosso,
2: isso,
3: né?
2: Isso, mas assim, ainda tá muito novo, é recente, então a gente quer muito que você entre no nosso canal, se inscreva pra fazer parte da nossa família e pra gente conseguir números bons também, pro nosso conteúdo chegar mais longe. 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Ó, a Vicky Borim na live, assim, na abertura do programa, já mandou o seguinte: eu amava uma sandália de plástico, tipo Melissa, sabe? Usaria de novo. E teve o cinto de brilho também, Strass. Pedi uma vez pro meu pai, ele comprou o enfeite de Natal, achou que era o cinto. Uma ouvinte mandou aqui, gente, esse programa vai ser demais. Manda áudio, o que você jamais usaria ou voltaria a usar? Pega aí os 20, 10 anos atrás. Conta pra gente.
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0: Hoje é quinta-feira, dia de TBT. Claro que a gente volta no tempo, mas hoje voltando na moda. Moda dos anos 80, dos anos 90, sei lá, uma parada que você usava muito, que você fala, mano, eu usaria de novo se voltasse. Ou jamais usaria. Eu falei, calça capri, não uso, não vou usar. Não tô nem aí se tá na moda, não vou usar.
1: É. Por exemplo. Então, alguém mandou, o Everaldo mandou aqui, o quichute do Rambo.
0: Eu não
1: teve esse modelo?
0: Rambo,
1: não lembro.
0: Cara.
1: Pra mim, o Rambo usava coturno. Mas era um bom estilo ali, na década de 80 também, você ali com aquela calça meio larga, meio militar.
0: É verdade,
1: de coturno.
0: Nossa.
1: Aí você podia ser chamado de punk também, né?
0: Mano, já que você falou disso, eu tava falando pro Caco aqui que eu usava, né, na minha adolescência, 20 anos atrás, aquelas correntinhas, né, do pescoço, assim, que era do exército.
1: Sabe? Dog
0: que
1: tag.
0: Que tinha aquela chavinha do exército. Era muito da hora aquilo, cara.
1: As duas chapinhas, né?
0: Eram duas chapinhas.
1: Então,
0: cara.
1: Chama dog tag.
0: Onde eu arrumo isso?
1: Ah, tem que ser comprar na internet, mas você tem que ir num lugar que vai colocar os seus dados ali, porque na verdade eu não vou falar pra que serve aquilo, né?
0: Tá. Mas eu vou pôr meus dados lá, Giza Gostosa.
1: É uma boa identificação.
0: Deixa eu fazer uma pergunta pra Yas, mas é só curiosidade mesmo.
1: Tá,
0: Yas, hoje a gente tá aqui falando de um programa com modas de 20 anos atrás. Você nasceu há 20 anos atrás. Então, se fosse pra falar de uma moda assim, da tua geração, você tem 23 anos, uma coisa que você voltaria a usar se pintasse de novo ou não usaria, seria o quê? Falando da tua geração, vai, a Yas, a nossa produtora.
2: Meu, a calça cintura baixa, eu acho bonita. Voltou. Muitas pessoas usam de várias idades.
0: Mas você viveu essa época?
2: Eu era criança, mas...
0: Era criança, tá, verdade.
2: Mas vale, entendeu? Eu acho bonito, mas não é sempre que rola, né?
0: Não é sempre que rola. Outra moda que você resgataria da tua época, vai.
2: Tem um áudio aqui de uma peça que eu usava.
0: Então vamos de áudio, Caco. Esse programa tá demais, a live tá bombando, gente. Vem me ver, vem ver o Caco. Mudei meu cabelo, tô lá anos 80. O Caco também tá aqui com o moletom dele, também antigo. E a gente quer saber de você. Falando de moda hoje, vamos voltar no tempo, hein?
3: Gente, eu adoro nostalgia, mas tem coisas que não dá pra voltar mesmo.
0: O quê?
3: Eu adorava, na minha época de infância, adolescência ali, usar aquele tênis sneaker, que é um tênis com salto. Meu Deus, pode voltar nunca mais. Beijo, Mix.
0: Tênis com salto, cara?
2: Eu usei, que ele tinha 6 anos.
0: Você usou? 6 anos, virado
2: pé. Eu tinha 7, 8 anos, era um tênis que ali dentro era uma bota com salto, e eu ia pra escola.
1: Sim. Que legal.
0: Céu, vamos virar o pé, vamos quebrar o pé, criançada.
1: Pô, mas agora tipo lembrei isso. De umas, falando em desse tênis esquisito aí que eu nunca ouvi falar, inclusive. Tinha uma, não sei nem se existe, mas eu vou falar a marca, porque quem é 30 a mais provavelmente vai lembrar. Tinha um tênis, cara, que ele era branco, meio de cano alto, que ele era meio que falava que era pra corrida, pra você andar à noite. Porque ele tinha uma luzinha atrás. Você piscava,
0: tênis
1: você andava
0: luzinha.
1: E piscava. Que era, eu acho que chamava Lecheval, esse tênis.
0: Mano, Lecheval,
1: todo
0: você entregou
1: mundo
0: a idade,
1: ter,
0: cara.
1: Entreguei.
0: Lecheval.
1: Não, você quer uma marca mais antiga? Lecoq Sportif.
0: É muito antigo também?
1: Mas assim, nem existe na França. Aqui no Brasil, então, o que dirá?
0: Ah, uma coisa que eu nunca deixei de usar. Toda vez que eu tenho oportunidade, eu uso pochete. Eu acho chique
1: não,
0: pochete.
1: Não, pochete não sai de moda,
0: não, a
1: cara.
0: Pochete eu gosto tanto que mesmo sem usar eu tenho.
1: Então.
0: Que é presente da calça baixa, sabe? Cintura baixa. Que
1: não, mas,
0: a pochete
1: mas
0: não
1: eu
0: sai.
1: Acho que, não, mas peraí que...
0: Essa
1: eu, aí eu tenho que falar.
0: Sai.
1: Aí a opinião masculina tem que falar.
0: Fala aí.
1: Pra usar a calça de cintura baixa, a mulher tem que ter a sua pochetinha. Porque
0: mas é muito amiga.
1: Olhe para Britney no clipe.
0: Tem uma pochetinha, né?
1: Ela tinha uma pochetinha. Era assim, não, ela lançou a moda da cintura baixa, ela tinha uma pochetinha assim.
0: Mas assim, posso te falar?
1: Não, mas era uma pochetinha.
0: Que,
1: sabe aquela pochetinha que tá lá, mas não tá?
0: É uma ondinha. A minha tá.
1: É só um
0: então,
1: cofre.
0: Então não posso, porque a minha tá. A minha pochete tá muito.
1: Então,
0: não é igual a da Britney.
1: Pochete a gente nunca vai deixar de usar. A diferença é, por exemplo, por um homem, eu uso ela cruzada aqui no corpo. Quando eu for pai, vai usar na cintura. Né? E aí eu vou colocar o quê? O celular pendurado
0: mas,
1: no
0: cinto. Mas você lembra? Celular na
1: meu
0: cintura.
1: Meu pai, cara, ele andava com a pochete. Mas era horroroso.
0: Horroroso,
1: não,
0: cara.
1: Mas ele andava com a pochete de couro. Aí de um lado preso o celular, do outro lado o bip. Era isso.
0: Ah, outra coisa que eu usaria. Vocês lembram da fase que todo mundo usava aquela calça creme com bolso na perna?
1: Calça
0: a
1: creme.
0: Cor era calça creme,
1: pô,
0: aquelas
1: tava,
0: calças
1: não critica que eu tava usando um outro dia aqui na Mix.
0: É, com bolso cargo. Na perna. Era um bolso, né? Do sei lá.
1: Calça
0: sei
1: cargo?
0: Tinha... É, deve ser, cara. Eu gosto muito disso. É muito da hora.
1: É tipo a minha aqui, ó.
0: Só que teve uma onda, assim, que todo mundo usava esse bolso bem aqui na perna, aquele bolsão. Era muito bonito. Vamos
1: é legal porque você consegue... Não vou, posso falar.
0: Cê, o que que é?
1: Não, eu ia falar uma coisa...
0: O que que é,
1: só
0: cara?
1: Só usar as que a galera sabe. Vai dar amor causar as coisas, entendeu?
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5: Fala, Giza. Fala, Caco. Porra, nostalgia. Anos 80, eu sou
0: bom,
5: anos
0: né?
5: 80, né? Eu nasci em 80 mesmo.
0: Ai, que da hora.
5: É. Nossa, eu lembrei de várias coisas. Lembrei de topete, que eu usava topete, passava um gel que chamava New Wave.
1: New Wave, mano. Você é louco.
5: As meninas com topete gigante, os meninos com topete gigante. Tênis, porra, eu lembro dos M2000, Reebok Pump, aqueles tênis que pareciam uma pantufa. Roupa de skatista. Nossa senhora, quanta coisa. Abraço, é o Matheus de Maringá.
1: Tamo junto, Matheus. Oh, ele resgatou o M2000, acho que era um dos tênis mais desejados da geração, cara.
0: O meu era o Conga.
1: Conga?
0: Quem lembra do Conga?
1: Mas sabe uma coisa que a Yas tava falando? Cara, na minha galera, todo mundo usava All Star. Aquele,
0: é verdade,
1: né, o baixinho e tal.
0: E nunca saiu de moda, né?
1: Nunca, isso é tipo.
0: Louco,
1: é que
0: gente.
1: Nem aquela outra marca. É a Vans, né?
0: É.
1: Que todo mundo gosta. Eu uso também até hoje. Só que assim, eu
0: inclusive,
1: nunca
0: podia patrocinar a gente, né?
1: Ah, esses manda apresentadores. Aí,
0: ó, se você trabalha nessa loja, entre em contato. Tá?
1: É, pode falar com a gente. Mas é o seguinte: eu tenho um negócio que quando eu colocava um All Star, eu parecia que um pé de pato. Sabe que meu pé é meio grande?
0: Uhum.
1: Só que ficava aquela coisa assim, eu falei, mano, eu andava, me sentia, juro por Deus, cara, andando ou com pé de palhaço ou pé de pato. Então não cornou.
0: Vamos lá, mais um áudio, que hoje tá bombando, gente, cola na live.
6: Com certeza usaria aquele sapato de camurza bege.
1: É esse aí que eu falei.
6: Com saudade.
0: Gente, que sapato
1: eu usava.
0: É esse?
1: Mano, o André, você consegue achar?
0: Sapato de camurça, Becha. André, gente, é o cara, o nosso cameraman. Mas a gente tem algumas imagens que a gente vai subir na live agora. Então, se você tá aí ouvindo o programa, quer imagens, quer reviver com a gente esse momento aqui, né, nostálgico, de roupas, acessórios, entra no youtube.com/@mixtudonamix.
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1: Então, 123, gente, estamos fazendo aqui uma pesquisa, já que a moda, hoje o assunto é moda, né? Moda dos anos 80, 90, uma roupa que você jamais usaria ou você usaria novamente, que você tem saudades. Manda no arroba Mix tudo na Mix, eu tô fazendo uma pesquisa na live. Junto com o Caco.
2: É, a gente tava falando um negócio não só de moda, né? Mas como que os anos 90, os anos 80 foi uma coisa meio bizarra, né?
1: Foi.
2: Tava falando daquele chocolatinho.
1: Lembra do chocolate?
2: Esse chocolate que tinha formato de cigarro? Pelo amor de Deus, cara.
1: As pessoas são muito loucas.
2: É muito loucura isso.
1: Tem coisa que não tem que voltar, gente. Mas manda pra gente no arroba Mix Tudo na Mix. Pode mandar no meu do Giza.com alguma moda que você gostaria que voltasse e alguma coisa que você não usaria de jeito nenhum, mesmo voltando. Daqui a pouquinho, depois do intervalo, a gente volta e na live eu tô fazendo uma pesquisa. Eu quero saber a sua idade. Entra lá. youtube.com/@mixtudonamix. Quantos anos tem o nosso ouvinte?
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0: 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Tá na hora do É da Sua Conta. Vamos falar com os empreendedores hoje. Gente, tá viralizando nas redes sociais essa trend aí dos anos 80 e eu vi muita gente aproveitando essa onda pra divulgar produtos. Inclusive, eu vi aí que aquela jaqueta, principalmente uma das mais usadas aí pela IA pra vestir a galera lá nos 80, pode ser comercializada novamente. Olha como que a gente precisa aproveitar o momento, aproveitar as trends. E agora a gente vai falar com você, empreendedor. Fabizinha, é muito importante a presença digital, principalmente nesse mundo tão tecnológico. Boa noite.
1: Boa noite, Giza, e para todo mundo que está ouvindo aqui o Mix Tudo. Pois é, vamos falar aí com os empreendedores, aproveitar as trends, aproveitar o que está, né, vendendo, está aí na boca da galera. É. A gente falou aqui algumas vezes, Giza, sobre a necessidade de uma presença digital, como você acabou de dizer, para alguns tipos de negócio. Eu diria para todos, viu? Quase todos. É. Tem algumas ações simples para poder, nessa direção aí, que são muito importantes, tá? Atualizar o seu endereço, horário de funcionamento, canais de atendimento e serviços na descrição do Google. Tem muita gente que tá com isso desatualizado, não pode deixar. Boa. Atualizar também as imagens do seu estabelecimento e dos seus produtos e cuidar da comunicação visual da sua empresa de forma geral. Se o seu negócio é um estabelecimento físico e tiver uma fachada, procura sempre deixar essa fachada bacana, sempre limpa, sempre organizada, que já chama bastante atenção.
0: Ai, Fabio, posso completar com uma dica aqui, uma dica claro. Minha aqui no É da Sua Conta, né? Porque eu tô bem alinhada com os conteúdos aqui do É da Sua Conta, porque a gente tá aprendendo todos os dias. Mas já que você falou pra gente prestar muita atenção aos pequenos empreendedores, grandes empreendedores, com conteúdo, fotos, gente, preste atenção. Se você tem um produto, menos IA. Faça uma foto real do produto, principalmente de comida. O que tem de gente fazendo coisas com IA, isso só joga, não joga a favor. Inclusive, vamos trazer outra dica aqui com a Fabi, que é sobre, por exemplo, se chega um seguidor, né, através das redes sociais para você, um cliente, ou passa ali perto do ponto de venda. Como atrair mais ainda clientes, Fabi?
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0: 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Conhecimento, e a gente tem aqui todos os dias no É da Sua Conta. Beijo, até amanhã.
1: Beijo.
0: Beijo.
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0: Exato. É, meu pai, ele fez 4 filhos.
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0: Mix o som com Green Day, Time of Our Life. Liguei o microfone antes, gente. Vazou aí, falando que meu pai fez muitos filhos. Pois é, 4 irmãos. Vazou. Vazou no ar. Isso é uma coisa do rádio dos anos 80, sabia?
2: Vazou também?
0: Vazava direto, a gente deixava o microfone ligado.
2: É, eita lasqueira.
0: Falando de moda, o que você gostaria de voltar a usar? Pega aí 20, 30 anos atrás, que você fala, mano, isso era muito da hora. Por que que saiu de moda? E falando de moda, vocês ouviram agora há pouco que eu falei pra Fabião uma parada? E vou reforçar aqui. Tem uma coisa que não pode sair de moda. Inteligência. E hoje eu vou chamar aqui o Donato, porque a gente vai trazer pra você uma solução, principalmente pra você que financiou o seu carro, o seu caminhão, tá rodando e tá pagando mais do que deveria. Tudo já é caro, mas você vai pagar mais? Não vai, né, Donato? Pelo amor de Deus, né?
3: Não dá pra ficar pagando mais caro do que as coisas devem custar, né?
0: É, exatamente.
3: Você sabe que eu tava vindo pra cá, vim de aplicativo. Quero mandar um abraço pro Marcelo.
0: Alô, Marcelo, seu cachorro.
3: Aí o Marcelo falou assim, cara, eu conheço sua voz de algum lugar.
0: Do Mix tudo, né?
3: Aí, é, do Mix, ele tava ouvindo a Rádio Mix. Aí...
0: O carro dele é financiado?
3: Exatamente.
0: Não acredito.
3: Ó, é um BYD financiado. Aí ele falou assim, cara, é verdade mesmo esse negócio? Aí ele começou a perguntar algumas coisas e tal. E eu vou trazer a história dele aqui, que é uma história real. Olha que interessante.
0: Dele da maioria dos brasileiros.
3: Ele financiou o veículo pra trabalhar com o aplicativo.
0: Tá.
3: Então, obrigatoriamente, ele tem que gerar de dinheiro mais do que o que custa o financiamento dele, certo?
0: É, senão fica elas por elas.
3: Ele deu um carro de entrada que vale mais de 100 mil reais. Nossa. Ele está pagando, falta para ele pagar 47 parcelas de R$1.335.
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3: 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Dá mais de 60 mil reais que ele tem para pagar. 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
0: Pelo amor de Deus, gente, vai ficar pagando dois carros?
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1: Mix rodando 20 para as 7, Madonna. E hoje, gente, estamos falando da moda. Moda que vai, moda que volta. Tem muita coisa que a gente deixou de usar e a gente nem lembra mais. Mas que se voltasse, a gente usaria e seria a maior nostalgia, representatividade, cores, flanela, botas, aquele cabelo um pouco mais armado, mullets, pulseiras, strass, babados.
0: Eu te contei um negócio que eu tinha rabo de cavalo com a lateral raspada.
1: Rabo de cavalo?
0: Tinha, quando era moleque, até uns 10 anos de idade, usava cabelo comprido com um rabo de cavalo e raspava a lateral, tipo pra parecer meio metaleiro, porque meus primos, meu irmão, era tudo do metal, né?
1: Caramba, que da hora, ó, tá fazendo eco mix tudo que eu fiquei sabendo no Brasil inteiro. Opa. Hein, ó, direto de Atibaia, o Eduardo falou que lá a nossa audiência é pesadíssima, que a galera ama o nosso programa, e na live também tá chegando muitas pessoas novas. Se inscreve no nosso canal, youtube.com/mixtudo, na Mix, rápido intervalo, lembra da locução assim, os anos 80?
0: Então bora para já.
1: Intervalo e voltamos já.
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0: De volta na moda dos anos 80, 90, o que você voltaria a usar? A gente falou de tanta coisa legal. Sabe uma coisa que a gente não falou, que a gente pode trazer imagens na live agora pra galera que tá aqui na live com a gente também?
1: O que, querido?
0: Mas também contextualizar pra galera que tá no ar? All jeans.
1: All jeans.
0: Vocês lembram, gente? A Foquinha veio aqui, acho que semana passada, ou na retrasada, ela tava de all jeans. All eu jeans. Acho muito da hora. E ela falou que a referência era essa mesmo, essa moda vintage. Eu sempre acho que o jeans, ele nunca sai de moda. O que mais? Ó, jaqueta jeans, calça jeans, camiseta branca. Não, mano, a camiseta branca é verdade, né?
1: Mas camiseta branca é branca, não é moda, é padrão.
0: É padrão.
2: Mas é pra ressaltar o jeans.
0: É pra ressaltar o jeans junto.
1: Ah, tá, entendeu? Pra ressaltar o jeans.
0: Sapato
1: Entendi.
0: Preto mocassim, eu tenho. Eu tenho sapato preto mocassim.
1: Eu já vi você de mocassim.
0: Eu adoro, eu gosto dessas coisas. Acho que eu sou meio 80 mesmo.
1: É coisa de vovô, mas fica bonito
0: é
1: em você.
0: É coisa de vovô, né, gente?
1: Mas fica bonito.
0: É, o que você usa hoje que é pra ser, era pra ser coisa da sua avó usar e você tá usando? Conta pra gente, vai, vamos de arroz.
3: Boa noite, seus lindos.
0: Boa noite.
3: Gente, o que eu não usaria era polaina.
0: Polaina.
3: E pior, que eu tenho essas polainas. E sabe quem usa? A minha filha, ela ama. Uma delas, ela furou, assim, na lateral e usa como luvinha.
0: Oh, que bonitinha.
3: Gente, mas eu achava isso muito cafona, brega. Porque você já tava de bota, tinha que colocar polaina ou de tênis, de cano longo. Tinha que colocar polaina só pra combinar. Não usaria. E minha filha ama. Beijo!
1: Um beijo!
0: Sabe o que é polaina, Caco?
1: O polaina é aquela meia que a galera usava.
0: Meia sem pé, né?
1: É.
0: A meia sem pé, imagina, meia longa, sem pé.
1: Isso é horroroso, né?
0: É horroroso.
1: Mas posso falar uma coisa que é mais horrorosa ainda?
0: O quê?
2: Mas tá voltando.
0: Tá voltando a polaina.
1: Então a gente tá...
0: Peraí, calma.
1: Peraí, então deixa a Yas contar. Conta
0: aí. Não, mas conta, tá voltando por quê?
2: Ai, gente, porque tá um pouco na moda, assim, coisas mais esportivas, porém modernas. Então, assim, um look... meio bege com uma polaina branca, sabe?
0: Ah,
2: tons marrons, não sei o que. Tá na moda, gente.
0: Você usa polaina? Não se sinta mal por isso.
1: Cara, então acho que vai ter que voltar à moda naqueles programas de ginástica na televisão, lembra?
0: Mano,
1: porque era só lá que você via isso,
0: era
1: cara.
0: Verdade.
1: Duvido.

0: colar, duvido. Você colar na academia de Polaina.
1: É,
0: duvido.
1: Pronto,
0: você
1: começa por aí.
0: Agora, se é uma moda que não tem que voltar, estou fazendo aqui um abaixo-assinado. Você que tá ouvindo todo o Brasil, se você apoia esse abaixo-assinado, você vai fazer o seguinte: você vai entrar na arroba Mix, tudo na Mix, no nosso canal de YouTube, e vai mandar aqui na live, vai mandar um joinha que você apoia, beleza? Posso
1: apoia
0: falar?
1: A Polaina?
0: Não. Tem uma coisa que não tem que voltar de moda e tem que ser extinto. Não.
1: Ó, Vic Borim mandou, gente, uma coisa que eu usava muito era macacão jeans. Quem aí usou macacão jeans? Usou, Caco, macacão jeans? Caco não usou macacão jeans.
0: Não, até usei, assim, mas eu ia falar da moda que eu não queria voltar, da abaixo-assinado, você não deu atenção.
1: Eu cortei, foi mal.
0: Não, mas tu
1: é que é do macacão,
0: né?
1: Jeans. Não, continua, vai.
0: Não, tudo bem.
1: O que que era?
0: Pullover.
1: Pullover?
0: É.
1: É tipo
0: que...
1: aquele...
0: É tipo o cara que sai com uma malha e não põe a malha e põe em volta dos ombros. E aí fica... Sabe aquele meme do...
1: Maria Lima?
0: É.
1: Maria Lima?
0: Não, peraí que eu tenho vários amigos de lá, tá? Não pode falar assim. Lá a galera usa mais coletinho lá.
1: Ah, mano, Maria Lima.
0: Com coletinho e calça capri com sapato
1: macacinho. Mano, não, gente.
0: Isso é estereótipo de galera do mercado financeiro.
1: Ah,
0: pronto, falei. Meus irmãos do mercado financeiro, me perdoem. Eu não sei... Eu não
1: Ô,
0: sei.
1: Ô, Caco, de verdade.
0: Pô, imagina.
1: Você é amigo desses caras?
0: Eu sou, mas
1: fala
0: imagina.
1: Fala pra parar pra ontem.
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1: Sou eu pra dizer, né, Caco? Mas eu tô aqui, você pode concordar ou não comigo. Se concordar, para. E se não concordar, continua. Mas assim, essas calças de pular brejo, como dizem em Minas Gerais, a capri pra mulher e aquela calça parecendo um tornozelo pra homem, pelo amor de Deus, cara.
0: Então, a impressão que dá é que o cara mandou lavar na lavanderia, mandou secar e encurtou.
1: Encurtou a calça. Quando você era criança, que você ganhava uma roupa e não servia. Aí você ficava com a canela pra fora.
0: Não, tem gente que combina com o estilo, tem uma calça capri bem colocada, com um mocassim. Pode até usar uma camisa e um pullover.
1: Nossa senhora.
0: Mas acho que não combina.
1: A camisa e um pullover?
0: É, uma camisa e pullover, né? É um conjunto.
1: É um conjunto. Do pullover.
0: É.
1: Pullover, gente. Depois vocês pesquisam aí na internet o que é pullover.
0: Temos áudio aí,
1: Pullover, ele é pro ombro. É pro ombro, não é pra vestir.
0: É pra esquentar o ombro.
1: É tipo isso, cara.
0: É isso.
1: É pra meter a mala, entendeu? Mas assim, tem gente que combina, tem gente que não combina. O problema é que tudo que é combine um, o povo acha que pode copiar e colar, não é?
0: Não, nem
1: gente,
0: sempre.
1: Gente, se tem uma coisa que você tem que fazer é sustentar a roupa que você usa. Vamos de áudio, gente. Falando de moda.
2: Ah, eu amava aquelas pulseiras de metal.
1: Metal.
2: Que a gente andava com um conjunto gigante de pulseiras de metal. E aquelas outras pulseiras que tinha água dentro. Que eram umas pulseiras de mangueirinha transparente que tinha água dentro, tipo um gel. E o gel tinha de várias cores, então a gente andava com um conjunto de pulseiras transparentes com várias cores de pulseira.
1: Olha só, eu lembro dessas pulseiras, são várias, né? Aliás, o Caco tava falando de uma aqui, eu acho que todo mundo usou, que era de linho, né? Que a gente enrolava a pulseirinha assim.
0: Sim.
1: E tinha marrom, tinha preto, tinha bege.
0: Um monte, cara.
1: A gente colocou. Essa eu usaria de novo.
0: Você usaria?
1: Eu usaria, eu acho da hora. Contei aquelas pulseirinhas.
0: Mas, eu não te vejo muito usar brinco, colar, essas paradas.
1: Eu tenho três argolinhas que. Aqui, ó. Três argolinhas na orelha.
0: Mas você sempre usou?
1: Sempre.
0: Então eu nunca reparei que.
1: Sempre tenho esses buracos, sempre tive. Três buracos.
0: Você tem três buracos na orelha?
1: Três buracos na orelha.
0: Que isso?
1: Que é isso, hein, Gisa? Vamos de áudio.
3: Então, uma moda que eu gostava pra caramba.
1: Qual?
3: Era a época da calça da gangue.
1: Calça da gangue?
3: Ela era muito cara, então assim, minha mãe ralou muito pra me dar uma.
1: É, tinha isso, era tudo caro, né?
3: E eu gostava muito de usar também, mas assim, é uma moda atemporal, usar camiseta de banda de rock.
1: Ah, é verdade.
0: Atemporal.
3: Eu, boa roqueira, sempre gostei muito de usar. E é isso.
1: Muito bom.
3: Eu sou de Campo Belo, Minas Gerais.
1: Ah, próximo à minha cidade.
0: Campo Belo é perto?
1: É, minha vizinha, Campo Belo, Campo Gerais, Alfena, Santana da Vargem, Varginha, Três Pontas. Alô, galera dessa região, sul de Minas. Beijo aí pra minha terra. Vamos de áudio.
0: Bora.
4: Fala, Gisa. Fala, Caco. Tudo bem? André aqui de Jundiaí.
0: Salve.
4: André Paulino. Cara, você me fez recordar agora um tempo que eu usava All Star. Cheguei a usar, né? Quando era menor, All Star. E a gente jogava bola com aquele negócio lá. E assim, parecia de fato. Hoje eu tô com 1,85m, cara.
1: Caramba.
4: Pensa num pé de pato. Parecia um bolso.
0: Exatamente isso.
4: Só que ainda por quebra, eu colocava fita silver tape, mano. Em volta do pé do sapato, assim, ó. Ficava horrível, cara. E aí, só que eu não aprendi, né? Porque depois de velho, hoje eu tô com 48 anos, 2-3 anos atrás, saiu uma linha do All Star de couro.
1: Uau.
4: Eu comprei, bicho. Comprei e ainda fui trabalhar com ele.
1: Pensa, mas nunca sai de
4: moda. Só tirando,
1: né?
4: Onda. Mas é muito bom reviver esses momentos aí.
1: Ah, tem muita roupa da hora que a gente não usa mais.
0: Tem, cara.
1: É verdade, cara.
0: Mas
1: o que mais você usaria?
0: Eu pulei essa fase do All Star. Total.
1: Por quê? Eu ainda tenho. Sabia? Combina com terno, combina com jeans, combina com shorts.
0: Não, combina.
1: Eu casei de All Star.
0: Eu sei. Eu tava
1: postei
0: lá.
1: Postei hoje lá no Giza.on.
0: Eu vi.
1: Mano, entra lá no meu. Giza.on. Eu tava de All Star, cara.
0: Aliás, entra mesmo, porque eu tava lá e eu não vi.
1: Foto.
0: Eu não vi a cena. De repente, eu tô ali no carrossel da Giza. Falar, foto do casamento legal, né? Dela, Débora, não sei o quê. De repente, eu vejo ela plantando bananeira no casamento.
1: Vocês viram a última foto do carrossel?
0: Não era pra contar?
1: Meu Deus, entra lá, Giza.on. A última foto do carrossel, quase ninguém viu. Aliás, eu nem lembrava.
0: Não, eu não queria ter visto a cena ao vivo, mas tudo bem.
1: Mas foi demais,
0: foi,
1: hein?
0: Muito bom.
1: Aí as viu,
0: né?
1: Aí as viu. Vamos de... Tem mais áudio ou a gente vai de música? Mais um, vai.
5: Salve, galera da Amiga.
1: Fala, seu cachorro.
5: Motorista de aplicativo, dia chuvoso, dia bom, hein? Rapaz, na época da minha adolescência ali, o auge é quem usava aquela camisa da Conduta 55, aquele plasma 911, branco gelo no pé.
1: Plasma?
5: Aquele bonezão,
0: fubu,
5: hip hop. E a bandeirinha lá, que eu até esqueci o nome. Mano, A época do hip hop ali, Black Charm, anos 2000 até...
1: Ah, mano!
5: Chique demais, sério.
1: Mano, isso que ele falou, tem algumas coisas que a gente vai pesquisar agora durante a música. Mas tem uma outra coisa antes pra música, eu preciso falar rapidamente, cara. Manda. Lembra dos biquínis dos anos 80? Pega aí fotos dos anos 80, exato. Aí um cara mandou aqui o Haroldo. Para os homens, cueca cavada, sem ser box. Você já usou, Caco?
0: Você
1: já
0: pau.
1: Usou cueca? Ah, Caco, você
0: tá
1: nunca
0: doida,
1: usou cueca
0: mano.
1: Cavada?
0: Mas que não.
1: Box sempre existiu?
0: Não, essa cueca... Ah, para, velho.
1: Usou, tá na cara dele, cara, usou.

0: tudo.
1: Tá bom, Caco, já entendi que cueca cavada não funciona.
0: Não funciona.
1: Já entendi, a gente tava falando sobre isso, gente, moda dos anos 80. Cara, como que os caras conseguiam usar aquela cueca cavada? E não vazar nada.
0: Então, mas porque na época era uma coisa que a galera achava legal, falando, sabe aquela cueca fininha na lateral?
1: Aham.
0: Então, só que perigava de repente você dar mandada e aí o meio da bunda engolir.
1: Vazou! Cara, igual os maiôs, você lembra? Maiôs das mulheres também. Teve até a polêmica com a Xuxa, né?
0: Polêmica?
1: Muito cavado. Aí aparece...
0: tipo aqueles maiô anos 80 que era cavadaço.
1: Cavadaço! Eu acho Delta. Muito da hora. Eu acho bonito. Eu acho bonito, gente. Asa Delta, segundo a Yas. Gente, temos que ir embora. Estouramos tudo. Acabou!
0: Não!
1: Acabou! Você quer pôr mais um áudio? Então vai, o último. Vai bem rápido. Eu volto só dar de volta, tá?
2: Boa tarde, Gisa. Boa tarde, Caco.
1: Boa tarde.
2: Joab Sullivan, motorista de aplicativo aqui de Manaus.
1: Fala, rapaz.
2: Cara, uma coisa que a minha mãe me obrigava a usar, que eu odiava, era aquelas percata.
1: Que isso?
2: Cara, eu achava muito feia, de verdade mesmo, parecia assim, na...
1: um sandália de Jesus, né?
2: Tipo, do tempo de Cristo, sabe?
1: É isso, cara.
2: Era ridículo, de verdade.
1: Deixa eu contar uma coisa. Eu tenho uma, tá lá em casa, a minha percata. Eu vou usar.
0: Percata?
1: É percata. Não sabia nem o nome disso. Ó, galera, seguinte, o programa acabou, foi demais, mas amanhã é sexta-feira e estamos de volta às 18 horas pela Rede Mix de Rádio, no youtube.com/mix, tudo na Mix também. Mas siga a apresentadora desse programa que vos fala, Gisa.on, Gisa.on, e tem o nosso apresentador.
0: Aí você me segue lá no TikTok e no Instagram, @CacoGrandino, CACO Grandino, mas é óbvio, você tem que seguir a gente também.
1: Poxa,
0: né?
1: O nosso tá crescendo, já temos bastante seguidores lá. @Mix, tudo na Mix.

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Agora são 7h37, ótima noite, todos queridos. Capital inicial desse plugado no melhor mix do Brasil, que tem os melhores ouvintes de rádio desse país. É a Mix. Ó, tá lá em cima o sarrafo. Por que que eu tô falando isso? Porque daqui a pouquinho vai começar mais uma edição do Pedindo Zap e eu sei que você já vai mandar aquela música bem bacana pra gente rolar entre 8 e 9 da noite. Deixa eu te contar, todos os sons que a gente toca no Pedindo Zap são os que chegam pelo 11 983 40 8000. Então, é mais do que legal você colocar sua música na programação. Manda um áudio dizendo o teu nome, de onde você tá ouvindo a Mix nesse Brasil grande. Nosso país é grande, hein? E essa música que vai fazer melhor na sua noite de quinta-feira, pronto. É só uma mensagem de voz. Já coloca a sua programação, vai ouvir. Pode mandar beijo, pode mandar abraço. É você quem vai brilhar, tá? Vou falar mais uma vez o zap aí, você já manda e também já participa da promoção que eu tenho aqui pra ganhar o kit. 11 983 40 8000. 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Pronto, tá tudo no zap. Agora é

0: Washington Júnior. O final do seu celular é o 4466, Washington. Você levou o kit da Mix, da hora esse kit, tá? Tem copo e ecobag, parabéns. Nossa equipe Nota 1 Milhão vai entrar em contato contigo.
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0: Ai, ai, ai, ai, essa Ariana Grande, hein? Gente, Ariana Grande, o grande, lançou de surpresa um disco inteiro ao vivo. O trabalho se chama Petal, The Complete Live Album. Esse disco tem 12 faixas, foi lançado de forma exclusiva no iTunes. E apesar de ter acabado de lançar o novo álbum, Ariana Grande anunciou que vai se afastar um pouco dos holofotes. A cantora vai fazer uma pausa na carreira, sem data prevista para voltar aos palcos. Há um tempo atrás, ela foi muito criticada. Não é criticada, né? As pessoas caíram em cima porque ela estava muito magrinha. Então já sabe como é que é a internet, né? Não tem tribunal na internet, todo mundo tem razão. E ela estava um pouquinho magrinha, tanto que ia dar um tempo nas redes sociais, mas enfim, tem que se cuidar. Enquanto isso, aqui na Mix, a gente está de olho em todas as novidades. E tem mais lá no nosso site, tá? radiomixfm.com.br. Vai lá.
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5: Sou a Giovana de Mogi das Cruzes. Toca pra mim uma do Guns N' Roses. Can't you go take the time, 'cause
6: the lights are shining. Aqui é Simone e eu quero pedir a música do Backstreet Boys, Everybody.
7: Que é Valdir, toca uma música aí do Coldplay.
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0: Então, já que você tá com o celular na mão, porque a gente não desgruda do celular. Pode estar do lado aí, ó, mas você tá de olho nele. Manda uma mensagem de voz. Eu preciso saber quem é você, qual é o teu nome, de onde você tá ouvindo a Mix e esse som bacana pra gente já comemorar a quinta. Por que comemorar? Porque amanhã é sexta, gente. Aí vem final de semana, coisa linda de Deus. 11 983 408 mil. Faz assim, ó.
1: Alô, Mix, boa noite. Boa, boa noite. Aqui é Fábio, moro em Santo André, natural do Rio de Janeiro. Manda o Green Day pra nós, por favor. Aquela boa música. Xi, oh, por favor.
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0: porque pediram aqui, ó.
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0: Nosso zap, anota aí na agenda do seu celular. Esse número abre caminhos, como eu digo todos os dias. 11 98340 8000. Muita gente bacana já chegou aqui, já estão pedindo a música há um tempo, né? Mas você tem que colocar o seu som aqui na melhor programação do Brasil. Ivan Costa, um abraço pra você. O Ivan tá no setor sul em Brasília. A Valquíria tá na cidade de Piquete. Luiz Gustavo tá na cidade de Lins. E você, tá por onde? Conta nessa mensagem de voz. 11 98340 8000.
2: Oi, pessoal da Mix.
0: Oi.
2: Aqui é Sandra de Curitiba. Eu queria pedir a música da Taylor Swift, Cruel Summer. Essa música

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1: Você faz o show, parabéns, hein? Aliás, de que lugar do Brasil você tá ouvindo a Mix? Manda uma mensagem me contando o teu nome, esse lugar e também o som que você quer curtir. O número do Zap da Mix, salva esse número: 11 983 408 mil. Deixa eu mandar um abração aqui pro Edson, ele tá trabalhando em Santa Amaro, fica na zona sul de São Paulo. Maria Aparecida está em São Bernardo do Campo. O Gabriel Cuiabá é o nome dele, não é da cidade de Cuiabá. Ele se chama Gabriel Cuiabá, da cidade de São Paulo. E você, da onde?
2: Boa noite, Rádio Mix. Fernando, falo de Charqueada, São Paulo. Toca pra nós aí, Legião Urbana, Tempos Perdidos. Boa noite a todos.
1: Receba.
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1: Teve pesadelo, é? Bad Dreams. Bad Dreams, o melhor mix do Brasil. Agora é contigo. Que som eu tenho que tocar daqui a pouquinho? Manda no nosso zap. É o 11 983 408 mil. Estamos à sua disposição.
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0: Programa feito pelo melhor ouvinte do Brasil. Faz o check-in aqui no zap. Manda uma mensagem, pede o som. É fácil assim, você não paga nada. 11 983 408 mil. Boa noite, quem é?
2: Boa noite, me chamo Hudson, sou daqui de Sinop, Mato Grosso. Toca aí pra mim os Paparazzi de Lady Gaga.
0: Toco sim.
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0: de Manaus, parabéns.
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0: Agora só falta você fazer como a Maria Beatriz, como a Maria de Pernambuco, o Ailson de Campina Grande, na Paraíba, a Andréia tá em Porto Alegre, mandar uma mensagem de voz pro 11 9 8340 8000, uma mensagem assim, ó.
2: Fala, galera da Mix, boa noite, boa. Tudo bom? Tudo. Aqui é o Antônio, eu falo aqui de Araraquara, São Paulo.
0: Fala,
2: quero
0: também
2: dedicar essa música pra minha esposa, Dani, outro lugar do Detonautas.
0: Boa.
2: Valeu, tamo junto.
0: Tamo junto, valeu, casal.
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0: e o Justin Berlake, Love Never Felt So Good. Faltando 8 minutos para as 9 no melhor mix do Brasil.
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0: É assim que funciona a nossa diversão, de segunda a sexta a partir das 8 da noite. Mas você pode mandar o seu pedido musical para o nosso zap a qualquer hora do dia, noite, madrugada. 11 983 408 mil. Bora ouvir o quê?
2: Oi, Mix, aqui quem fala é a Júlia. Queria pedir uma música da Tyla, Water.
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